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1: Whoa!

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0: Henrique e Juliano,
1: que delícia, obrigado, moçada. Que Deus abençoe.
2: Super, sempre. Super energia vocês aqui, obrigado.
1: Imagina, obrigado.
2: Está muito com vocês. Henrique
1: parabéns
2: e Juliano.
1: Pela banda, parabéns pela produção.

0: parceiro, chamam isso de traição, rapaz.
1: Quer saber por

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0: Vem cá, tem muito universitário presente aí hoje?
1: Os universitários com a mãozinha pra cima, então. Quem não for também pode erguer a mão.
0: Galera dos camarotes, quem aqui já matou aula pra tomar pinga em posto de gasolina? Eu não saía do posto.

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1: Eu não estou bem.

0: solteiro. 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
1: Valeu, gente. Que é isso?
2: João Neto Frederico.

0: sem.
1: Que é isso?
0: Nossa.
1: Vamos que vamos, tu.
0: Delícia.
1: Ai, ai.

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Pois é,

0: Quem gostou, Bruninho e Davi, levanta.
1: Bate na palma da mão! Bate na palma da mão!

Existem canções que são eternas, não é? Na verdade, o mundo tá precisando de amores assim. Porque podem se passar 10, 20, 30 anos, eu sempre vou estar aqui, te esperando, viu?

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0: sabendo de nada, viu?
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0: Obrigado demais, Brasília. Obrigado pelo carinho. Obrigado pela presença de cada um de vocês. Muito obrigado por acompanhar o trabalho da dupla Henrique e Juliano, por receber esse trabalho aí na casa de vocês. Espero que vocês realmente recebam com muito carinho, né, Juliano? Que a gente trabalhou muito duro pra poder fazer um DVD incrível pra vocês.
1: Vocês mudaram a nossa vida. Vocês fizeram o Henrique e Juliano se tornar realidade pra muitos.
0: Obrigado, muito obrigado. Brasília! Obrigado demais, Brasília.
1: Valeu!
0: Te apaixonado em vocês.
1: Valeu, moçada!
0: Obrigado! Tchau, tchau, gente. Que Deus abençoe mais esse trabalho e abençoe a vida de cada um de vocês aí. Obrigado!

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1: E agora chegou a hora de meter pressão, galera. Ah, cê é louco, bicho.

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4: 8h39.
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9: Muito bom dia para você que está curtindo a programação na integração, para você que me acompanhou aí hoje de manhã cedinho aí nas lives, muito obrigado pela sua companhia. A gente tenta sempre informar o máximo possível, trazendo as notícias aí, e assim, ao vivo vocês puderam ver como está o nosso Rio Forqueta. 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Então, se você tiver qualquer informação, você tem aquele medidor da chuva em casa, pode ligar para cá, aí com muito prazer aí eu vou anotar direitinho a sua localidade, o seu nome e ver quanto choveu, né? Mas tem que ser do dia, né? Vamos dizer, você deve ter uma estimativa aí, você anotou ontem às 8 horas da manhã e hoje de manhã às 8 horas novamente confirmou quanto tem de água. Então, se você tiver essas anotações, pode ligar para cá, que eu com muito prazer aí vou anotar e divulgar. Mas, pelo que deu para ver aí, apesar que está descendo muito galho ainda, né? Ele está reduzindo, tá em queda ali no CTG, ele já reduziu pelo que eu tinha filmado antes, mais ou menos 1 metro. E aí, na estiva, ela tinha caído assim uns 50 centímetros, né? Era pouquinho, né? Mas estamos na esperança aí que ele vai caindo devagarinho. Vai caindo devagarinho, porque choveu muito no período da noite lá para cima, região de Soledade, Fontoura, né? Então, essa água provavelmente já está por aqui, já está descendo, já está caindo isso. Temperatura no momento 15 graus e 9 décimos. No setor aí da Univates, temos aí previsão de termos aberturas de sol durante o período, com algumas pancadinhas de chuva ainda. Não muito, né? Não mais muito, mas previsão ainda de pancadas de chuva. Amanhã, portanto, quinta-feira, temperatura 21 graus o máximo, 15 a mínima, aberturas de sol com alguma coisa, 2 milímetros, para mim parece garoa, né? Amanhã. Sexta-feira, sem chuva, sol. Sábado, novamente, teremos aí aberturas de sol com pancadas de chuva. Domingo também, terça também, segunda também. Então, sábado já começa novamente, mas é bem pouquinho. Bem pouquinho, pela previsão da Univates, é bem pouco, assim, 10 milímetros, 15, que é para nós aqui uma, praticamente, assim, umas pancadinhas, tudo com abertura de sol, daí para, sol e chuva, aquele casamento de viúva, mais ou menos isso. Então, fica acompanhando aí, vamos ver se alguém vem depois da Defesa Civil fazer uma divulgação, porque eles estão acompanhando aí o crescimento, a baixa do rio, né? E vão divulgar aí para vocês. Vão vir aqui e vão divulgar isso para você, para todo mundo ficar mais tranquilo, né? Daqui um pouquinho vem os signos do zodíaco, então fique ligado.

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8: Chegando agora para você que está acompanhando a programação, o primeiro bloco dos signos do zodíaco.
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9: Agora as previsões para Áries, Touro e Gêmeos. Signo de Áries.
10: Nascidos entre 21 de março a 20 de abril.
11: Áries, o dia pode ser desafiador nas amizades com possíveis estresses e conflitos. Se afastar um pouco e ser mais reservado pode suavizar a situação. No amor, a chance de uma coragem especial para lidar com questões delicadas e renovar os sentimentos. Nos estudos, não deixe os conflitos tirarem o foco.
9: Signo de Touro.
10: Nascidos entre 21 de abril a 21 de maio.
11: Touro, a quarta reserva uma rotina escolar desafiadora. Conflitos podem aparecer, então mantenha calma. Em casa, melhor não misturar com os estudos. No amor, trate o crush com carinho e sinceridade. Nas amizades, podem surgir trocas intensas. Aproveite!
9: Signo de Gêmeos.
10: Nascidos entre 22 de maio a 21 de junho.
11: Gêmeos, o céu indica dilemas na rotina que podem testar a autoconfiança. Guarde seus princípios em mente, mas não fique preso a eles. Nos estudos, adapte-se com mente aberta. No amor, comportamento mais cauteloso é uma boa pedida. Nas amizades, mantenha o equilíbrio.
9: Já voltamos com as previsões para Câncer, Leão e Virgem.
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8: 9:07. Muito bom dia para você que está chegando agora. Chegando música para você que está curtindo a programação.

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3: 9:20.
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Bom, pessoal, ainda não é o Fast House que começou, é. Ai, ai, ai. Puxei a trilha errada, né? A vinheta errada. Mas tá tudo bom, tá tudo de boa. Vamos aí ao segundo bloco dos signos do zodíaco.

0: Ou então fique atento aí, é o seu agora? É, vamos ver o que que o seu signo lhe traz no dia de hoje.
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2: Agora, as previsões para Câncer, Leão e Virgem. Signo de Câncer.
1: Nascidos entre 22 de junho a 22 de julho.
3: Câncer, o céu aponta que pode ser hora de rever prioridades e fazer ajustes nas áreas íntimas e materiais. Abertura para o diálogo é essencial. A vida amorosa pede cuidado e equilíbrio. Dedique-se ao relacionamento com serenidade e comprometimento, evitando atritos.
2: Signo de Leão.
1: Nascidos entre 23 de julho a 22 de agosto.
3: Leão, o dia pode ser desafiador com os nervos à flor da pele. Pratique diplomacia e adaptabilidade. No amor, a vibe é de cumplicidade e decisões contidas. Com os amigos, mantenha a paciência. Na escola, foco no bem-estar e equilíbrio nos estudos.
2: Signo de Virgem.
1: Nascidos entre 23 de agosto a 22 de setembro.
3: Virgem, uma onda de estresse e cansaço pode mexer com a saúde. O momento pede autocuidado para não deixar o pique cair. No amor, as necessidades afetivas pedem atenção. Fortaleça os sentimentos mesmo que pareça estranho. Perder um pouco o controle do romance não é o fim do mundo. Pode te ajudar a entender melhor o que está rolando.
2: Já voltamos com as previsões para Libra, Escorpião e Sagitário.
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Olha só quem está sorrindo para a gente, hein? Olha só que maravilha. É um bom sinal, né? Bom sinal. Quem sabe a chuvinha dá uma trégua. Mas conhecendo como a gente conhece, né? Provavelmente vem pancada de chuva por aí. Mas vamos torcer pro solzinho aí. Dar a volta e meia umas aparecidas e dá uma trégua à chuva. Que nem ontem de noite. Ontem à noite aí tivemos lua. Olha só que maravilha. Lua. Até eu tirei e filmei para postar. Porque eu achei aquilo lá inacreditável. Caminhando aí na estrada, no interior. Mas estava muito claro. De repente eu olhei para o céu, tinha lua. Eu disse, não acredito. E relâmpago ao redor. Mas trovão e relâmpago, pensei, aí vem, não vai durar muito tempo. E bem assim foi, durante a noite já tivemos bastante chuva, durante a madrugada em alguns lugares. 9:27, chegando aí João Lucas Freitas, preso ao seu beijo.

0: Ferinha. Cate love na tua ferinha. Quem gostou, joga a mãozinha pra cima e faz barulho aí, Aracaju.
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3: 9h42.
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0: Chegando agora o terceiro bloco dos horóscopos, né? Terceiro bloco do zodíaco.
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2: Agora, as previsões para Libra, Escorpião e Sagitário. Signo de Libra.
3: Nascidos entre 23 de setembro a 23 de outubro.
4: Libra, o astral aponta instabilidades emocionais, especialmente nas amizades. Tente relaxar e manter as emoções equilibradas para evitar conflitos. No amor, valorize o sentimento entre vocês mesmo se rolar alguma treta. Nos estudos, prudência e paciência são as palavras do dia. Boa sorte!
2: Signo de Escorpião.
3: Nascidos entre 24 de outubro a 22 de novembro.
4: Escorpião, a lua cheia pode trazer momentos de tensão. Desafios na família pedem diplomacia e disposição para ouvir. No amor, mantenha a calma mesmo quando as coisas estremecerem. A lua dá aquele empurrãozinho para tomar iniciativas no coração. Proteja seus sentimentos.
2: Signo de Sagitário.
3: Nascidos entre 23 de novembro a 22 de dezembro.
4: Sagitário, não é hora de provocar discussões, especialmente em temas polêmicos. Concentre-se nos estudos e mantenha o equilíbrio. No amor, a sensibilidade está em alta. Cuide das emoções e traga harmonia à relação. Com as amigas, menos é mais. A calma traz melhores resultados.
2: Já já voltamos com as previsões para Capricórnio, Aquário e Peixes.
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0: 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Nove e quarenta e oito.

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0: 10h07, chegando agora o último bloco dos signos do zodíaco.
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2: Agora, as previsões para Capricórnio, Aquário e Peixes. Signo de Capricórnio.
1: Nascidos entre 22 de dezembro a 20 de janeiro.
3: Capricórnio, a lua cheia e Plutão na área material podem trazer surpresas no planejamento. Fique de olho. Nas amizades, equilíbrio é essencial. No amor, sentimentos fortes pedem coragem e atenção. Mantenha a calma antes de tomar decisões sobre o crush. Nos estudos, foco é a chave.
2: Signo de Aquários.
1: Nascidos entre 21 de janeiro a 20 de fevereiro.
3: Aquário, a lua encontrando Plutão no seu signo pode trazer momentos mais intensos. Calma e equilíbrio são seus melhores amigos. No amor, firmeza mantém a harmonia com o crush. Com o coração sincero, a sintonia só melhora. Nas amizades, menos estresse é o caminho. Nos estudos, não deixe as emoções afetarem o foco.
2: Signo de Peixes.
1: Nascidos entre 21 de fevereiro a 20 de março.
3: Peixes, emoções intensas podem mexer com a rotina na escola. Mantenha a calma, ok? No amor, é um bom momento para uma conversa sincera com o crush e resolver qualquer probleminha. Nas amizades, tudo tranquilo. Dedique tempo para as pessoas queridas. Nos estudos, vai dar tudo certo.
2: Você conferiu o horóscopo do dia. Por hoje é só.
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10 horas e 9 minutos. Muito bom dia para você que está curtindo a programação, para quem está nos acompanhando. Para você que está de aniversário hoje, dia 29 de julho, muitos e muitos anos de vida, saúde e felicidades. Parabéns! Homenagem do programa Toca Todas e de toda a equipe Integração. Não tem a notificação aí de aniversariantes do dia de hoje, mas se você está de aniversário, sinta-se homenageado ou homenageada.

0: Parabéns para você que está de aniversário neste dia 29 de julho.
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2: É hora da hora, hora certa.
3: 10h20.
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2: 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E essa música se chama Aviões de Papel.

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3: Da hora, hora certa. 10h41. 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
7: Para as 11. Muito bom dia para você. 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Programa Toca Todas, chegando ao seu finalzinho. E em seguidinho, eu tô de volta com a programação do Rádio Repórter para você ficar muito bem informado.

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9: Muito bom dia, 11 horas e 4 minutos e finalmente aí nosso amiguinho, nosso Astro Rei resolveu dar um pouquinho as caras, aí apareceu. Esperamos que fique por aí, né? Daqui um pouquinho vamos informar como é que está a previsão do tempo conforme aí a Univates. Presença do sol com aberturas, pancadinhas de chuva isoladas, mas esperamos que fique assim que assim o nosso rio vai despachando a água. Hoje, o dia 29 de julho, aniversariantes famosos. Hoje o dia é 29 de julho, Dia Nacional do Parapsicólogo. Parapsicólogo. A princesa Isabel, nascida em 1846, falecida em 1921, figura central da história do Brasil imperial e responsável pela assinatura da Lei Áurea. Aquela Lei Áurea, né? Que deu liberdade aí aos escravos. A extraordinária e premiada atriz brasileira Drica Moraes, nascida em 1969. O diretor fascista italiano Benito Mussolini, nascido em 1883, falecido em 1945. Acontecimentos marcantes e curiosidades, história da arte e música, recordamos com profunda admiração a partida do genial pintor pós-impressionista holandês Vincent van Gogh, nascido em 1853, falecido em 1890. E do influente compositor romântico alemão Robert Schumann, nascido em 1810, falecido em 1856. Ciência e cooperação. É estabelecida formalmente a Agência Internacional de Energia Atômica no âmbito das Nações Unidas em 1957. Astronomia. Cientistas anunciam oficialmente a descoberta de Eris, um dos maiores planetas anões conhecidos do nosso sistema solar, em 2005. Na religião e espiritualidade, memória litúrgica de Santa Marta, irmã de Lázaro e de Maria, símbolo cristão da hospitalidade e do serviço. Esse é o dia 29 de julho na história. Vamos assim ao rápido apanhado geral. Hoje não tem muita notícia além das chuvas, né? Além das enchentes por aí, no nosso vale. Defesa Civil de Lajado alerta moradores até cota 26 metros. Encantado prevê que Rio Taquari suba 2 metros até o início da tarde. Roca Salles alerta para bloqueio e danos em rotas do interior. No interior é sempre bem complicado. Quedas de árvores, barreiras, né? Cheia destrói cabeceiras da estiva da Vila Haas em Forquetinha. Chuva dá uma trégua no Rio Grande do Sul, mas instabilidade retorna no final de semana. Mas não é para ser com tanta intensidade assim. É para ser bem menos. Ponte sobre o Rio Guaporé, entre Encantado e Mussum, tem bloqueio total para veículos e pedestres na ERS 129. Queda de árvore e água sobre a pista interditam faixa na 386 em Marques de Souza. Esse foi hoje de manhã cedinho, já o pessoal estava avisando por causa do bloqueio. Adolescente de 17 anos, morta a tiros em Porto Alegre, morava em Lajeado. até 2025. Então, portanto, até ano passado, né? Polícia Civil conclui investigação sobre falsificação de atestados médicos e indicia duas mulheres em Venâncio Aires. E ainda em parceria com a Rádio Web e Rádio 2. Compras internacionais disparam com o fim da taxa das blusinhas. Taxa das blusinhas muito comentada, né? Fazendo poder surgir revisão da medida. Ah, com certeza, né? Disparou as compras, né? Sem a taxa de cobrança para importação, disparou as compras. E agora eles querem rever a medida. Eles não vão rever antes das eleições. Com certeza não. Então, se tu tem ideia de comprar, compra antes, hein? Dois novos casos de cura de HIV são anunciados. Já são 13 os pacientes considerados livres da doença no mundo. Dia D leva orientação sobre desconto com conta de água e esgoto. Corsan executa obras e ações em 60 cidades esta semana. É, vão ter bastante serviço, com certeza. Pet Shop é condenado após tosa resultar em amputação de cadela. Ainda médicos e enfermeiros precisam se preparar para doenças do clima. Saiba mais sobre a vacina Pneumo 20, disponível na rede pública. Estas e outras notícias você acompanha aqui na programação do Rádio Repórter, 11h12. Vamos a um rápido intervalo com os nossos apoiadores culturais e em seguidinha eu estou de volta.
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Temperatura no momento 19 graus e 2 décimos. É um solzinho, apareceu, deu ar da graça, né? Mas 19,2 é quente, né? É quente. Hoje ainda temos previsão de pancadinhas de chuva, coberturas de sol no período da noite também. A máxima aqui tem previsão de chegar até 23 graus. Amanhã, quinta-feira, diminui bastante, uma área de alta pressão passa a atuar sobre o sul do Brasil, favorecendo a estabilização das condições do tempo no vale. O dia inicia com maior nebulosidade e não se descarta a ocorrência de chuva fraca e muito isolada durante a madrugada ou nas primeiras horas da manhã. No decorrer do dia, a nebulosidade diminui gradativamente e o sol aparece entre nuvens, mantendo o tempo firme. Na região, as temperaturas permanecem amenas na maior parte do dia. Amanhã, mínima de 15, máxima de 21 graus. Sexta-feira, sem previsão de chuva, mínima de 14, máxima de 29. O sol vai predominar na sexta-feira. No período do sábado, já portanto, novamente aí, chegando as pancadas de chuva, coberturas de sol, temperatura se eleva bastante, 30 graus, a máxima e a mínima 19. A mínima é o que está passando agora, né? Então vai ser no sábado assim. Provavelmente aí com a elevação da temperatura dá mais chuva, dá mais pancada de chuva, porque fica abafado. Aquele negócio assim ruim, o pessoal começa a passar mal, assim, um negócio assim meio estranho. Domingo, previsão aí de pancadinhas de chuva com aberturas de sol, mínima de 17 e cai um pouco, a máxima é 25 graus. Na segunda, portanto, já diminui aí as pancadinhas de chuva com aberturas de sol, mínima de 15, máxima 19 graus. Na terça-feira, a temperatura se eleva um pouco, vai para 21 graus também, alguma coisa de pancadas de chuvas esparsas com aberturas de sol. Então, vamos ter esse sol e chuva desde sábado até terça-feira. Por enquanto, essa é a previsão do tempo. Mas nada, assim, de muito volumoso. O máximo aqui que aparenta, né, é 15 milímetros de chuva. Então, é aquela pancadinha de chuva isolada, né? Daqui um pouco abre o sol, daí já despacha aquela água, daqui um pouco dá mais uma. É mais ou menos isso. Então, tamo de boa, vamos ficar contente que é só isso. E se o tempo continuar assim, nosso rio já baixou um bom bocadinho, né? Vamos dar uma conferida aqui já dá para até ver pelo lado de Travesseiro um pouco aí das pedras da estrada que dava o acesso à Ponte Baixa, né? Mas ela tá até lá, perto da câmera aí, correndo a água, mas deu já uma baixada muito legal, muito bacana ali. E já não está mais correndo tão forte como estava hoje de manhã. Hoje de manhã tinha ondas assim, inacreditável. E agora até já está mais claro, não está mais aquele barro, não está mais barrento assim, né? Já está bem mais claro a água, pelo que dá para ver por aqui, né? Então já dá uma aliviada, o pessoal já pode dar uma respirada, né? Tô respirando junto com vocês, hein, pessoal? Eu sei como é trabalhoso, como é essa adrenalina fica lá em cima, tu fica em alerta 24 horas até vir a resposta de que o rio tá baixando, né? Então aí já dá para dar uma respirada.

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1: Medicina e Saúde, em parceria com a Rádio Web, Norberto Notari, médicos e enfermeiros precisam se preparar para doenças do clima.
2: Amanhã sustentável, juntos pelo futuro que queremos.
3: A crise climática vai exigir profissionais de saúde cada vez mais preparados.

0: preparados para entender os efeitos das mudanças para a saúde. Um estudo mapeou o que vem sendo feito neste sentido pelo mundo. Em 2024, 66% das instituições de saúde pública e 72% das escolas de medicina pesquisadas já ofereciam algum conteúdo sobre clima e saúde. A estratégia atinge cerca de 20% dos estudantes de saúde pública e 64% dos de medicina em todo o mundo. Mas a desigualdade econômica entre países também gera desequilíbrio educacional. Europa e Américas são mais comprometidas. Por outro lado, regiões mais vulneráveis às mudanças do clima ainda não investem na formação de médicos e enfermeiros. Na Índia, por exemplo, quase 69% das escolas médicas ainda não têm clima e saúde no currículo oficial.
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2: E ainda da Rádio Web, Thaisa Stivanin, saiba mais sobre a vacina Pneumo 20 disponível na rede pública.
3: Olá e sejam bem-vindos ao nosso programa Saúde em Dia. O governo brasileiro decidiu ampliar a proteção contra os pneumococos, que causam meningite, pneumonia e outras doenças com complicações graves. Entre 2023 e 2025, cerca de 1.400 pessoas morreram de meningite no país e entre janeiro e abril deste ano, o Brasil registrou mais de 47 mil casos de pneumonia, um dos maiores aumentos dos últimos anos. Para reverter essa tendência, o governo disponibilizou a vacina Pneumo 20 ou VCPC20 nas unidades básicas de saúde e pontos de vacinação. O novo imunizante amplia a proteção de 10 para 20 sorotipos de pneumococo e inclui novos sorotipos como 3, 6A e 19A, que causam pneumonia invasiva. Mais de 6 milhões de doses podem ser disponibilizadas em 2026, de acordo com o governo brasileiro. Adriana Ribeiro, diretora médica da Pfizer no Brasil, explicou quais os benefícios da vacina fabricada pelo laboratório e por que ela tem um nível maior de proteção.
4: A vacina 10, que era o que a gente tinha no público, ela não conseguia fazer com que o organismo tivesse defesa contra esses dois sorotipos, principalmente o 19 e o 3. Mais de 50% dos casos de internação eram por conta desses sorotipos. A gente passa cobrir esses sorotipos com a vacina 20 valente. Essa é a importância. E além desses dois, que a gente já tinha na vacina 13, a gente mantém na vacina 20, porque são importantes ainda em termos de saúde pública para o nosso país, a gente tem alguns sorotipos que são prevalentes aqui também, que passam a ser cobertos, que é o 8, o 10A, o 11A, o 12F e o 15B. Então a gente passa a cobrir eles e mais outros tantos dentro da vacina.
3: Quais são os principais grupos que poderão tomar a vacina? Vacina na rede pública.
4: Começou um pouco antes na rede privada e agora está na rede pública também. Na rede pública está para criança até 5 anos e para esses pacientes de risco que tomam essa vacina através do CRI. Quais são esses pacientes de risco? Aqueles pacientes que não têm a imunidade muito boa, têm diabetes, hipertensão, estão imunossupressão por conta de tratamento oncológico, então mais de 20 condições que recebem essa vacina. Só para a gente ter uma ideia, porque a gente tinha no sistema público de saúde era PCV10. No sistema privado a gente tinha 13 e para os pacientes de risco. E no sistema público para crianças a gente tinha PCV10. Então a gente está passando da PCV10 para a PCV20 agora. E o que, que implica isso em termos de proteção? Essa proteção ela vai de 3%, que era o que PCV10 dava hoje em dia. A vacina fez o seu papel, mas não estava mais protegendo contra os que causavam doença agora. Então a gente pula de 3% de proteção para 77%.
3: A vacina, explica a executiva, é conjugada, ou seja, protege contra vários tipos de pneumococos ao mesmo tempo.
4: São 20 sorotipos, então eu tenho 20 mini vacinas dentro da mesma vacina. É uma plataforma que a gente chama conjugada, ela é diferente da mRNA, que a gente já vem usando há muito tempo, desde a Pneumo 7.
3: Nos últimos anos, a adesão vacinal ganhou força no Brasil e após um período de queda desde 2022, a uma recuperação das coberturas vacinais infantis, segundo dados do Ministério da Saúde. Para a diretora da Pfizer, esse fenômeno não é exclusivo do Brasil. O crescimento da desinformação relacionada à saúde e às vacinas tem sido observado em diversos países e representa um desafio global para as estratégias de imunização e para a confiança da população nas vacinas.
4: Isso cresceu no mundo inteiro. Eu acho que realmente o Brasil, ele tinha um histórico, uma cultura vacinal muito forte. O que culminou aí para a gente retomar os níveis de vacinação foi a informação. Sempre é importante dizer que para uma vacina entrar no país, ela tem que cumprir todos os estudos clínicos e é aprovada pela agência regulatória. A nossa Anvisa, uma das melhores agências mundiais, também muito séria, então só entram as vacinas que realmente cumpriram todos esses pontos. E aí eu acho que isso ajudou muito a gente retomar aí coberturas vacinais, porque a gente tem que sempre lembrar é não esquecer também as vacinas e se revacinar, por exemplo, como tétano, algumas que são específicas da gestação.
3: 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Obrigada pela audiência. Até a próxima semana. De Paris, Thaís Estivanin, da Rádio França Internacional, especial para a agência Rádio Web.

0: Vamos a um rápido intervalo e em seguidinha eu tô de volta.
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0: Muito boa tarde, desculpa, ainda é bom dia, né? Eu já tô adiantado, é, deve ser porque eu já tô com fome. 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E já vamos, então, atualizar a nossa população com a presença agora do Ricardo e do Laírton aqui nos estúdios da Rádio Integração. Bom dia. Deve estar funcionando.
1: Bom dia. Está funcionando
0: esse ali? Esse ali, vamos ver. Tenta de novo.
2: Bom dia.
0: Agora sim.
2: Agora vai.
0: Agora vai.
2: Bom dia, Andréa. Bom dia a todos os nossos ouvintes da Rádio Integração.
0: É, não tá, hoje tu tá estranhando, né? Outra pessoa do lado de cá, mas o chefe tá ilhado do lado de lá,
2: eu
0: então...
2: Eu achei que ele tivesse tirado férias, tá? Deixar um abraço para ele. Ele tem que estar nos escutando,
0: ele deve estar escutando. Ele disse, ainda, o pessoal provavelmente vai vir, né? Eu disse, até agora ninguém apareceu, mas eles devem estar fazendo um apanhado geral para ver como é que tá a situação, né?
2: Exatamente, mas o nosso objetivo aqui, tô aqui acompanhado do Ricardo aqui. Nós, desde ontem eu não consegui vir aqui, mas o Ricardo veio, né, que é o mais importante, né, trazer a informação. E agora, a gente novamente, há pouco, a gente estava aqui nas imediações da Ponte Baixa, sei que a ansiedade é grande, quando que vai liberar, quando que a gente vai iniciar os reparos, né? E por enquanto a gente precisa esperar, aguardar a água baixar, mas tranquilizar a comunidade que o rio está baixando. Nós faz uma questão de meia hora, nós estivemos na Barra do Fão, eu e o Ricardo, e o rio baixou consideravelmente lá. Mas, ainda, logo mais o Ricardo vai falar sobre isso, né? Nós ainda não recebemos as águas da madrugada, que tiveram dos temporais da madrugada, mas dificilmente nós teremos um repique. E eu quero aqui agradecer a toda a nossa equipe de servidores, em especial a Defesa Civil do município, e também a todos os moradores, principalmente do bairro Cidade d'Água, que receberam as nossas informações e seguiram à risca todas as nossas orientações. Tivemos algumas reclamações que por que nós não gravamos mais vídeos, por que nós não avisamos mais pessoas da comunidade, porque não era necessário. Eu tenho sempre o zelo com o cuidado das informações, levar a informação correta. Todos nós ainda vivemos as memórias da tragédia, das tragédias de 2010 e 2024. Então, neste momento, nós precisamos ter cautela e levar a informação correta, e é isso que a nossa equipe tem feito e feito com maestria.
0: Isso, o pessoal hoje de manhã, ontem já me cobraram, ontem, né? Ah, porque tu não vai lá fazer live, o pessoal gosta de assistir, né? E realmente, hoje de manhã cedinho, quando eu cheguei, eu fui logo lá embaixo, lá no rio, mostrar pro pessoal, né? Como é que tava, mas daí já tava com uma pequena baixa, né? Só não tinha certeza aí sobre as águas que viriam lá de cima, quanto tempo mais ou menos ela leva, quanto tempo choveu lá em cima, né? Soledade, Fontoura lá para cima. Uhum.
2: O Ricardo quer fazer algumas considerações.
3: Bom dia, Andréia. Bom dia, ouvintes da nossa rádio. A gente tem tanto número na cabeça numa hora dessas que nem agora, sobre quanto subiu, quanto está subindo, quanto desceu, que hora vai isso, que hora vai aquilo. Então é muito difícil falar pontualmente alguma coisa. Mas de uma forma geral, a previsão, ela não aconteceu. Foi muito pior, quer dizer, muito maior, né? A chuva, ela foi muito maior do que existia a previsão de chuva, né? As médias foram lá em cima. E isso fez com que a gente tivesse que mobilizar, né, a equipe toda para estar em diversos pontos ao mesmo tempo e estarmos conectados para fazer chegar a informação mais real, mais verdadeira possível para as pessoas. Normalmente, em momentos como estes, cai a internet, cai a energia. Mas eu vou pegar um carro e vou ligeiro lá. Daqui a pouco tem um deslizamento, a água está passando por cima. Então, tudo são fatores, variáveis, que compõem esse grande desafio, que é fazer chegar uma informação mais real e mais correta possível. Conseguimos fazer isso, sim, né? E a gente já sabe que não se atende a todos na velocidade com que as pessoas querem. A gente sabe disso. Mas o rio também tem bastante velocidade. Uma hora dessas ele vem ligeiro, uma hora dessas ele vem devagar, uma hora dessas ele aumenta e daqui a pouco ele diminui e daqui a pouco aumenta de novo. E isso aconteceu diferente de outras vezes. O rio deu um repique aí, um troço bem doido, bem absurdo, 1h30, 2 horas da manhã. Mas acho que assim, a contento todas as pessoas, nós não tivemos nenhuma casa atingida. Isso não depende de mim, isso depende do volume da água. Mas nós estávamos presentes, caminhamos na Cidade da Água, eu pessoalmente caminhei e bati em todas as portas, avisei as pessoas, olha, pode ser que não venha, mas não se sabe. O que eu preciso de vocês ficarem acordados e fiquem alertas, fiquem ligados, porque não tem como nós bater na porta de cada um na hora que o rio está chegando. É. Não tem como fazer isso. E já comece a juntar algumas coisas. Isso aqui pode ser água chegar aqui. Esse vasinho aqui de flor eu não quero que vá embora. Então bota em um lugar mais alto. Então conversamos isso com as pessoas na madrugada. Foi tudo muito bem, tudo tranquilo. E felizmente, a água não chegou. Não criou sujeira, não criou lodo, não trouxe, sei lá, tanta coisa ruim que acontece quando traz esse barro, esse lodo, essas coisas assim. Então foi uma noite agitada para nós, né, que estamos na linha de frente, a Beatriz, né, que foi aqui, que emitiu todas as informações, todos os números, né, são checados, ela emitiu tudo isso e passou a manter um ciclo, né, de hora em hora fazendo isso. Aí as pessoas também...
0: O pessoal já ficava ligado, né?
3: Fica ligado. E outra, e acompanha.
0: Sim.
3: Aí tu tem a noção. Olha, foi assim e agora tá assim. Agora tá começando a baixar. Agora tá começando a baixar. Então, é gratificante também escutar as pessoas. Oh, hoje eu aprendi um pouquinho. É legal. É legal, foi bom. É a pena que a gente tem que passar por sufocos como esse. Pena que agora tá aí o estrago da ponte novamente, né? Do aterro, né? As cabeceiras. É uma pena. Mas não tem como fugir. Ninguém segura a chuva, ninguém segura a água. Ninguém.
0: É, infelizmente é a natureza que manda. A gente vai se adaptando conforme dá, né?
2: Exatamente. E também, assim, a gente veio monitorando alguns pontos, né? Pontos que têm riscos de deslizamentos de terra, né? De movimentação de massa, né? Graças a Deus, assim, nós não tivemos nenhum que pudesse impactar a vida de uma família, né? Mas a nossa equipe de assistência social estava mobilizada desde a madrugada, né? com ponto de apoio, a gente estava monitorando essa situação e, graças a Deus, como o Ricardo já colocou, a gente não teve um impacto maior. Mas, deixar bem claro, assim, muitas pessoas acabaram ontem entrando em contato com o número da nossa página em redes sociais, que a gente deveria tá informando de hora em hora. Leitura, nós não podemos adotar esse sistema. Nossos rios, melhor assim, são diferentes. Nós temos a questão das cabeceiras, tanto do Fão como do Forqueta, bem também como o impacto dos nossos arroios locais. E o que chamou a atenção de madrugada, eu ainda ligava para o Ricardo, né, pontos que sempre eram pontos tardios de inundação, eles foram os primeiros. A própria questão ontem de tarde, nós havíamos, pelas previsões, como o Ricardo colocou, nós não teríamos este volume, esses impactos de cheia no município. Mas por precaução, pela leitura que nós fizemos das águas, da movimentação das águas, nós, por precaução, nós iríamos fechar temporariamente a passagem às 15 horas. Às 14h30... Nós, aliás, às 14h15, 14h20, nós já mudamos pela velocidade que a água estava crescendo, vamos antecipar para 14h30. E assim nós fizemos. Algumas pessoas passaram e às 14h40 a água já estava passando por cima da estiva. Então, e às 14h45 ela já botou praticamente uns 40, 50 centímetros acima da estiva. Assim, com uma velocidade, com uma força muito forte, uma velocidade muito forte da água, né? Então, como é difícil prever, com mais experiência que a gente vai adquirindo, mas mesmo assim são previsões e a gente só vai conseguir salvar vidas, preservar situações de risco, se antecipando a elas, nos colocando de fora delas, né? E o resto, como a gente já comenta, né, a gente não tem como prever a força de um rio, o volume de chuva.
0: Eu acompanhei ontem de tarde aqui, quando vocês fecharam lá às 2h30. Às 2h30, tava beleza, né? Em questão de... Não deu 15 minutos. Eu olhei de novo e ela já estava começando a correr por cima. Uma velocidade incrível.
2: Sim, sim.
0: Muito.
2: Exatamente. Então, por isso, né, nós levamos esse susto aí de madrugada, porque essas questões, né? Se tem a leitura, às vezes demora o sistema atualizar, nós criamos o nosso próprio sistema, nós estávamos bem organizados, bem distribuídos, e a informação, ela sempre vai ser repassada em primeira mão a quem interessa por primeiro, né? Não adianta nós alarmarmos toda
0: Sim,
2: uma
0: todo
2: comunidade,
0: mundo é.
2: Ou até mesmo uma comunidade regional, como eu estava até comentando isso há pouco no Caro, nos dias teve uma situação na parte alta do município, que foi feito um alerta, em decorrência desse alerta, né, uma pessoa se deslocou de Caro, acabou atolando o Caro, ficando com o Caro empenhado na água, por pouco não perdeu a vida, né? Então a nossa missão é preservar esses momentos, preservar as pessoas para que elas recebam a informação correta e mobilizar a comunidade a agir no momento certo, no momento correto.
0: É, hoje de manhã até me comentaram assim, claro, o pessoal quer se prevenir, né?
2: Sim, pessoal.
0: Aqui perto ali, no Brisas do Forqueta, né? Algumas famílias já com as coisas encaixotadas, né? Né? Mesmo sem alerta para eles, né? Mas o pessoal quer se prevenir, né?
2: Exatamente, até porque nós investimos em orientações, nós investimos também em ações de respostas todo esse tempo, né? Que a gente, então, tudo que a gente viveu e tudo que as pessoas viveram. Então, eu quero parabenizar essas pessoas, né? E que quem não viveu essa situação, que acolha, que continua à disposição da comunidade, a servir a comunidade, mas quero também, ao mesmo tempo, tranquilizar a comunidade, que ela está bem cuidada, nós estamos sempre zelosos e vigilantes, né? Pela vida de todos. Então, assim, para que elas não entrem, a gente precisa estar atento, mas estar atento não significa que a gente precisa estar em pânico, né? Nós acolhemos a dor, nós vivemos junto com a comunidade, né? A gente sabe a dor que as pessoas passaram de ter perdido seus bens materiais, e inclusive nós perdemos vidas no município na catástrofe de 2024, e essas são marcas profundas que a comunidade carrega consigo, mas que a gente faça isso fazer parte do nosso conhecimento em continuar sendo resiliente, resistente, força, tendo fé, força para seguir adiante.
0: É, hoje da manhã, a minha primeira visão hoje da manhã não foi muito legal, assim, na região da Várzea, da Picada-Flor.
2: Sim.
0: É, o lado que estava encostando lá no asfalto já dominado pela água, na parte mais baixa ali.
2: Sim.
0: Daí...
2: Muito rápido lá subiu
0: muito
2: a
0: rápido,
2: água, né?
0: Muito, muito. Uhum. Lá embaixo, lá abaixo do 111 lá, a visão que tu tinha do asfalto lá... A várzea praticamente
2: eu
0: toda dominada.
2: Eu circulei, Andréia, às 2 da madrugada para aquela região e depois às 4 da madrugada de novo. Passei por lá, em questão dessas 2 horas, uma elevação muito rápida. E decorrência disso, né? Mas a leitura que o Ricardo fez, nós tomamos a decisão de acordar os moradores da cidade d'água para colocá-los em alerta, em atenção. Mas, e sempre comparando as leituras, e quem faz isso muito bem é o Ricardo, fazer essa conversão, né? Ele sempre foi muito assertivo, e decorrência de todas as experiências que nós tivemos, né, nós fomos assertivos com toda a nossa equipe, né? Mas volto a reforçar que em qualquer dúvida, as pessoas têm o contato da nossa Defesa Civil, os contatos, sempre contatos de através dos canais oficiais da administração pública. Evitem em boatos. Por exemplo, há pouco a gente estava ainda comentando, né, que a Pinguela teria sido levada embora, né? Aqui a Estiva foi embora. A gente não sabe, a gente precisa esperar a água. Mas assim, a Pinguela está lá, assim que ela foi consertada, assim que o nível da água baixar, por outro lado, já vai poder ter acesso novamente, né? Ela está segura. Então, não confiem em boatos, né? Que nem hoje de manhã, assim, várias pessoas vieram que a Pinguela teria sido arrancada. Aqui botou 4 metros já acima. É isso que nós precisamos evitar. Né? Como sociedade, é isso que nós precisamos evitar.
0: É, o pessoal logo fica muito apavorado. Quem já passou 1, 2 vezes, né?
2: Sim.
0: Entra em desespero.
2: Exatamente.
3: Eu gostaria só de acrescentar de que, assim, claro, o foco deste momento foi o rio, né? A elevação do rio. Mas nós tivemos destelhamentos de casas, né? Nós tivemos destelhamento de aviário, nós tivemos pequenos deslizamentos, né? Um pouquinho maior, que era subida a linha Atalho. Tá tudo foi já encaminhado, né? Já logo levamos lona para esses locais, né? Agora estão sendo providenciadas algumas telhas. E neste momento só há a obstrução da linha Peral, a estrada geral da linha Peral, que o Rio Forqueta está dentro lá no Peral, né?
0: Sim,
3: na
0: lá embaixo.
3: Rocha, lá. O rio está lá ainda e quando ele sair, a obras vai lá dar uma bisbilhotada e com certeza vai dar uma arrumada logo.
2: É. Isso aí. E a gente vai seguir monitorando, né? Hoje o sol já saiu, amanhã também tem previsão de sol e se estender o tempo bom até sexta-feira, mas final de semana a previsão é da chuva retornar e esses episódios que nós já vivemos semana passada, essa semana, elas vão, a tendência em razão do El Niño, esse é o alerta que a Defesa Civil Estadual vem fazendo há bastante tempo, ele vai persistir pelo menos até novembro. É essa informação oficial que a gente tem. Então, assim, E isso sim vem se confirmando, né? O que não tem se confirmado ultimamente são a questão de volumes de água, que varia muito por região, né? Muito perto aqui. Por exemplo, assim, essa madrugada, olha o que choveu de madrugada, né? Temporais, raios, né? E teve situações assim que Boqueirão do Leão choveu aproximadamente 200 milímetros, né? Agora teve outras regiões que nem sequer choveu durante a madrugada, essa região ali, Taquari, Triunfo, por exemplo, não choveu, né? Outras regiões choveu 5 milímetros, 10 milímetros, 15 milímetros. Então, assim, tudo depende, né, que essas nuvens mais carregadas passam, né? Então, tem situações bem sazonais de chuva, e isso interfere muitas vezes na rápida elevação e essas leituras até que chegarem nos centros e fazer os sistemas fazerem conversão. O sistema não está preparado, não está adaptado para fazer nessa precisão. E muitas vezes nem nós conseguimos fazer essa somatória, né? Mas assim, tendo a informação, a gente tenta converter ela o mais rápido possível, a troca de informações, para que a gente possa analisar o possível impacto, né, que essas águas vão chegar.
0: Agora, tirando uma dúvida, Ricardo, tu que mora lá perto, o riozinho da linha Tigrinho chegou a sair fora?
3: Sim.
0: Saiu?
3: Sim, ele transbordou lá em cima, na ponte, no pontilhão ali, né, lá em cima, e veio pela valeta, fora, e aqui embaixo, então, ele ficou, se encontrou.
0: Mas ela saiu ontem de noite, eu acho,
3: sim,
0: né? É, né?
3: É, hoje mantinha.
0: Porque eu achei engraçado, eu conversei com uma senhora ontem de tarde, antes da noite ainda, da linha Tigrinha, ela estava fazendo rancho, né? Daí eu pedi para ela, né? Porque geralmente é um dos primeiros que sai fora, né? Uhum. Daí ela disse, não, tá beleza, tá tranquilo. Não deu tanta chuva lá. Por isso que eu achei tanto estranho, que o outro lado tinha chovido muito e aquele lado ali tava tranquilo, tava mais... Né?
3: Não, saiu, sempre sai, né? O Tigrinho é o que sempre sai, porque ali em cima tem o puteiro ali, ele transborda, ele não vence. Ele é muito estreitinho, né?
0: É, sim. Mas eu estava olhando, conforme o site da Univatias ali, não temos assim, pelo menos por ali, não tenha grandes volumes de chuva, né? Conforme caiu. Eu acho que, só conferindo aqui, o máximo que teria ali, entre sábado e domingo, ali, 15 milímetros, que seria... o que eles estão prevendo ali que seria num dia, né? Uhum. Não sei se confere ou não para a nossa região aqui.
3: A previsão era de 30, 40, no máximo 50 milímetros, foi a 100,
0: deu,
3: 150.
0: É, muito.
2: É, mas... E a gente sabe pelo histórico, né, que a gente aprendeu desde criança e também com os mais antigos, né? Esse sol muito quente.
0: É.
2: A terra molhada, encharcada, nesse momento assim, esquentou muito rápido, essa água toda vai condensar e vai cair
0: em
2: algum lugar novamente, né? Talvez não seja aqui ou nas nossas cabeceiras, né? Mas eu acredito que os volumes sejam maiores do que estão sendo previstos, né? Mas a gente vai aguardar os próprios órgãos, os meteorologistas, né? Os órgãos meteorológicos, fazerem as próximas previsões, porque... nós ainda estamos algumas horas de distância, né, de domingo, né, das previsões.
0: Sim, elas vão até sendo lá vai despachar
2: essas informações
0: bastante.
2: Vão sendo atualizadas.
0: É,
2: né?
0: Até lá despacha bastante. É.
2: Isso. Mas, Andréia, te agradeço o espaço que a rádio sempre nos proporciona, né, e deixar o nosso abraço aos nossos ouvintes, em especial aos nossos moradores, né, que a gente, tendo novas informações, a gente vai atualizando, vai informando a comunidade. Um forte abraço a todos e um bom almoço.
0: Ricardo?
3: Não, tudo certo. Eu também quero fazer um almoço hoje, porque eu estou sem almoço, sem janta.
0: Sem janta, sem café.
3: Café foram duas bananas.
1: Não precisa de sono, eu tenho.
0: Só forrar o estômago, né?
3: Mas tudo certo, faz
0: tudo
3: parte.
0: Tudo certo, né? Faz parte, né?
3: Da luta.
0: Dias melhores virão.
3: Isso.
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As nossas notícias locais e regionais. Prefeito de Travesseiro avisa que a Barra do Fão foi liberada. Então, pessoal aí que tem que fazer Vira Marques ou para qualquer outro lugar, a Barra do Fão então está liberada. Você já pode atravessar. A prefeitura já fez a manutenção lá, até caiu uma árvore lá, então a Barra do Fão, quem precisa passar por lá, já foi liberada. Ainda do município de Travesseiro, os consumidores de Travesseiro passam a contar com uma nova oportunidade de serem premiados por meio do programa Nota Fiscal Gaúcha. A partir de agora, o município realizará dois sorteios mensais de R$200 cada, destinados aos consumidores que informarem o CPF na nota fiscal ao efetuarem compras no comércio local. Além do tradicional sorteio estadual promovido pelo governo do estado, os travesseirenses também passarão a concorrer aos prêmios municipais, aumentando as chances de serem contemplados. Olha só que ótima notícia! Para participar é necessário estar cadastrado no programa Nota Fiscal Gaúcha e solicitar a inclusão do CPF na nota fiscal. Sempre que realizar compras nos estabelecimentos participantes, quem ainda não possui cadastro ou encontrar dificuldades para realizá-lo, pode procurar a Prefeitura de Travesseiro, onde receberá auxílio para efetuar a inscrição.

Coordenador da Defesa Civil de Lajeado, Tenente Coronel Luiz Marcelo Maia, apresentou um panorama atualizado sobre a elevação do rio Taquari, com base no monitoramento contínuo realizado durante a madrugada. O órgão estabeleceu uma cota de segurança de 24 metros, iniciando a retirada preventiva de famílias que residem nas áreas atingidas por este nível. De acordo com o Tenente Coronel, o volume de água vindo do Rio das Antas e do Rio Forqueta é significativo. O Forqueta, especialmente, apresenta um nível de 13 metros acima do normal na leitura da ponte de ferro, embora o Centro de Monitoramento do Estado trabalhe com uma projeção pouco acima de 23 metros. A Defesa Civil Municipal optou por uma margem mais conservadora de 24 metros para garantir a segurança da população. Tá ótimo aí. Sempre um passo à frente. O governo de Encantado estima que o rio Taquari suba cerca de 2 metros nas próximas 7 horas e atinja a marca de 14 metros até às 14 horas desta quarta-feira. Segundo o prefeito Jonas Calvi, a projeção indica um cenário menos severo do que o registrado nos dias 21 e 22 de julho, quando o nível do rio chegou aproximadamente a 17 metros. Olha a diferença. Lá, agora, o período é para ser de menos, né? Menos água do que foi na semana passada. Aqui é mais do que semana passada. Tudo depende do volume de chuvas nas cabeceiras das bacias. Ontem, a estimativa era de que o rio chegasse a 12,8 metros às 11h30. Mas, neste momento, ele está em 12,10 metros. À medida que a água avança e conseguimos confirmar quanto efetivamente chegou nas cabeceiras, a projeção ganha mais precisão.

Roca Salles. O governo de Roca Salles informou que a rota de desvio de Mussum pelas comunidades de Picão e Pinheiro apresenta danos significativos. Tráfico de veículos leves é permitido, mas deve ser feito com cautela. Caminhões com peso superior de 25 toneladas devem utilizar rotas alternativas pela ERS 332. O município também comunicou que o acesso a Santa Teresa pela comunidade de Morigi, no interior do município, está totalmente bloqueado em razão da queda de uma barreira. Hoje as nossas notícias são praticamente as das enchentes, né?

O bloqueio na ponte sobre o rio Guaporé, localizado no quilômetro 82 da RS-129 entre Encantado e Mussum, passou a ser total para todos os veículos e pedestres por tempo indeterminado. A medida foi adotada pela empresa gaúcha de rodovias EGR em razão à elevação do nível do rio Guaporé e da evolução das trincas identificadas na estrutura, incluindo o surgimento de novas fissuras. A orientação é de que os motoristas e pedestres não tentem acessar a estrutura e utilizem as rotas alternativas disponíveis para o deslocamento entre os municípios.

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0: 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A Polícia Civil, por meio da Delegacia de Polícia de Venâncio Aires, concluiu a investigação que apurou a falsificação e o uso de atestados médicos apresentados para justificar faltas ao trabalho, resultando no indiciamento de duas mulheres pelos crimes apurados. A investigação teve início após uma médica da unidade de pronto atendimento comunicar à Polícia Civil que atestados emitidos em seu nome eram falsos, pois não haviam sido confeccionados por ela. Não possui registro no sistema da unidade e continham assinaturas e carimbos incompatíveis com os oficiais. No curso das diligências, a Polícia Civil representou, por mandado de busca e apreensão cumprido na residência das investigadas, onde foram localizados 3 atestados médicos com indício de falsificação. Durante os interrogatórios, uma das investigadas confessou ter confeccionado os documentos utilizando o telefone celular e imagens de carimbos e timbres obtidos na internet, enquanto a outra admitiu ter solicitado a produção dos atestados e utilizado os documentos falsificados para justificar ausências no trabalho. Com base nas provas reunidas, a Polícia Civil concluiu pelo indiciamento de uma investigada pelo crime de falsificação de documentos públicos e da outra pelo crime do uso do documento falso. O inquérito policial foi remetido ao Poder Judiciário e ao Ministério Público para as providências cabíveis. Uma adolescente de 17 anos foi morta a tiros no bairro Vila Nova, em Porto Alegre, na madrugada desta terça-feira. Segundo informações apuradas, a menina morava em Lajeado até 2025. A Polícia Civil investiga o caso como feminicídio. De acordo com as autoridades, o suspeito, um homem de 22 anos, teria mantido um relacionamento de cerca de 6 meses com a vítima e ela tinha medida protetiva vigente contra ele. A ordem judicial havia sido concedida em junho de 2026. Então, portanto, há pouco tempo. Um mês, né? O crime aconteceu por volta da 1 hora na rua Márcio Sobrosa, Segundo a polícia, a vítima caminhava pela via quando foi surpreendida. O suspeito teria efetuado um disparo contra ela e fugiu do local. A adolescente morreu na hora. O tio da jovem relatou que a mesma morou desde pequena em Lajeado. Há pouco mais de um ano, a adolescente havia se mudado para a capital. A identidade da vítima não é divulgada em função de ser uma menor de idade.

0: 12 horas e 18 minutos e vamos a um rápido intervalo e em seguidinho eu tô de volta.
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5: Doze horas e 24 minutos, muito boa tarde para você que está aí em casa me acompanhando ou onde quer que você esteja. Tem muita gente que almoça, né? No emprego, almoça na rua, temperatura 19 graus e 6 décimos, é, o calorzinho tá pegando. Eu ainda não fui lá fora para ver como é que tá, assim, para sentir, mas quando o solzinho vem assim, é... Geralmente vem uma pancadinha de chuva por aí. Estamos meio atrasados aí com as nossas notícias. Chegando aí o Mundo Pet. 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
7: Tenha paz.

0: paciência. Mesmo que você esteja com raiva ou com estresse, o último que pode sentir as consequências é o seu animal de estimação. Nesse relacionamento, quem tem consciência das coisas é você. Seu pet sempre vai agir por instinto, mesmo que tenha amor e carinho. Com ele, você precisa ter dedicação, atenção, carinho. Para deixar seu pet mais feliz, é preciso demonstrar a ele que o ama e que ele faz parte de sua vida, e assim ele aprenderá o que é certo e o que é errado.
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3: 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Parceria com a Rádio 2, Milena Abreu. Compras internacionais disparam com o final da taxa das blusinhas. É as brusinhas. Final da taxa das brusinhas. Fazendo poder surgir revisão da medida. É, pessoal, estourou a compra, né, internacional. Mas eu duvido que isso aconteça antes das eleições. Acho que não.
4: Do Imposto Federal de Importação sobre compras internacionais de até 50 dólares, a chamada taxa das blusinhas, provocou uma explosão no volume de encomendas que chegam ao Brasil. Dados da Receita Federal revelam que o país recebeu 28 milhões 360 mil encomendas internacionais em junho, que foi o primeiro mês completo após o fim da cobrança. O total representa uma alta de 118% em relação ao mesmo período do ano passado, mês em que a cobrança do imposto vigorava e o país recebeu pouco mais de 13 milhões de remessas. O aumento expressivo no número de mercadorias reacendeu o impasse entre o varejo brasileiro e as plataformas internacionais de comércio eletrônico. Entidades do setor produtivo e da indústria nacional alertam que a concorrência com itens importados ameaça o faturamento das lojas físicas e coloca empregos em risco. Elas pressionam pela volta da tributação. Diante do cenário, o Ministério da Fazenda já monitora os números e admite sugerir a revisão da medida ao Palácio do Planalto, caso fique comprovado um desequilíbrio na concorrência com os fabricantes locais. Vale lembrar que, apesar da queda da alíquota federal, os estados continuam cobrando o ICMS sobre os produtos comprados em plataformas estrangeiras. O imposto estadual costuma ser calculado automaticamente na finalização do pedido nas plataformas mais populares. Da Rádio 2, Milena Abreu.
3: Ainda a Rádio 2 com Milena Abreu, dois novos casos de cura de HIV são anunciados. Já são 13 os pacientes considerados livres da doença no mundo.
4: Estas anunciaram dois novos casos de possível cura do HIV, elevando para 13 o total de pacientes em remissão sustentada no mundo. As informações foram divulgadas pela Sociedade Internacional de AIDS e envolvem pessoas que passaram por transplante de células-tronco e conseguiram interromper o uso dos medicamentos antirretrovirais sem que o vírus voltasse a aparecer nos exames. Os dois pacientes receberam o transplante para tratar doenças graves do sangue, utilizando células de doadores que possuíam uma mutação genética rara capaz de impedir a entrada do HIV nas células de defesa. Ambos estão há pelo menos um ano sem tomar remédios e com carga viral indetectável. Médicos e pesquisadores reforçam que esse tipo de cirurgia é de altíssimo risco e não serve como tratamento comum para o público geral. Mas os avanços abrem portas para o desenvolvimento de novas terapias genéticas mais seguras. Vale lembrar que o Brasil oferece tratamento com os antirretrovirais pelo SUS e essa continua sendo a forma mais eficaz e segura de controlar o vírus. Quem mantém a carga viral indetectável não desenvolve a doença e não transmite o HIV por via sexual. Da Rádio 2, Milena Abreu.
3: Parceria com a Rádio Web, Diogo Brião. Corsã executa obras e ações em 60 cidades nesta semana.
5: São para quem pode ter direito a desconto na conta de água e esgoto. Nesta quarta-feira, dia 29 de julho, acontece o dia D da tarifa social em lojas de atendimento da Corsã. A ação ocorre nos municípios de Santa Maria, Lajeado, Venâncio Aires, Cachoeira do Sul, Caçapava do Sul, Cruz Alta, Carazinho, Ijuí, Soledade, Panambi e Palmeira das Missões, a partir das 8h30 da manhã. A ação é voltada principalmente para famílias que estão no Cadastro Único para Programas Sociais do Governo Federal e que atendam aos critérios da tarifa social. Durante o atendimento, as equipes da companhia vão verificar se o cliente tem direito ao benefício, atualizar cadastros, orientar sobre a documentação necessária, realizar a troca de titularidade da conta quando for preciso e tirar dúvidas. De acordo com a Corsã, a iniciativa amplia o acesso aos benefícios destinados às famílias que atendem aos requisitos previstos na legislação e nas normas das agências reguladoras. Agência Rádio Web. Produção e reportagem, Bruno Moreira.
3: Corrigindo, pulei uma. Essa era do Bruno Moreira, o dia D. Orientação sobre desconto em cota de água e esgoto. E agora sim a notícia do Diogo Brião, da Corsã, fazendo as obras.
6: Corsã realizará obras em todas as regiões do estado nesta semana. Ao todo, são 60 cidades que terão ações sendo executadas. Segundo informa a companhia, a programação inclui ampliação de sistemas de esgotamento sanitário, repavimentações de vias, recuperação de reservatórios e ações de relacionamento com a comunidade, por exemplo. A programação da semana também mantém as equipes em atuação permanente, com foco na manutenção do abastecimento nas cidades afetadas pelas cheias e na continuidade das obras nas demais regiões, para garantir a continuidade dos serviços essenciais à população. O diretor de engenharia da Corsã, Breno Coutinho, explica o cronograma dos trabalhos que serão realizados.
7: Na programação de obras da Corsã dessa semana, damos continuidade a ações em mais de 60 municípios espalhados em todo o estado do Rio Grande do Sul. Continuamos com um foco muito forte de expansão do esgotamento sanitário, mas além das próprias obras de implantação de novas redes de esgotamento sanitário, continuamos com a recuperação de pavimento, com implantação de unidades de bombeamento ou de tratamento de esgoto e também com ações de melhorias no sistema de distribuição de água.
6: Breno Coutinho também ressalta que a população pode obter informações sobre as obras e as ações que serão executadas.
7: Os locais exatos de cada uma dessas ações nossas estão disponibilizados nos nossos canais de comunicação, de modo a que a população possa ter acesso e, ao máximo, buscar minimizar o impacto no dia a dia de cada uma das pessoas que estão vivenciando, que estão transitando no entorno das obras, né? Reforçamos aqui todo o benefício que essas ações trazem na qualidade de vida, na saúde e especialmente na preservação do meio ambiente.
6: Mais informações podem ser obtidas nos aplicativos da Corsã e WhatsApp, também pelo número 0800-646-6444. É possível acessá-las ainda no site cliente.corsan.com.br. Agência Rádio Web. Produção e reportagem, Diego Obreão.

0: E ainda, para encerrar, da Rádio Web, Jean Costa, Pet Shop é condenada após tosa resultar em amputação de cadela.
1: A justiça manteve a condenação de um pet shop em Porto Alegre ao pagamento de indenização à tutora de uma cadela que sofreu uma lesão durante um serviço de banho e tosa. O valor da reparação é de R$ 6.300 por danos materiais e morais. Segundo o processo, a cadela, uma poodle de 9 anos, voltou para casa com sinais de dor e sangramento. Dias depois, exames constataram uma lesão que evoluiu para necrose e exigiu a amputação parcial da cauda do animal. Ao manter a sentença, a 6ª Câmara Cível do Tribunal de Justiça do Rio Grande do Sul entendeu que ficou comprovada a relação entre o atendimento prestado pelo estabelecimento e o ferimento. Os desembargadores também consideraram que o sofrimento do animal e a angústia vivenciada pela tutora ultrapassam um mero aborrecimento e justificam a indenização. A decisão foi unânime e confirmou tanto o ressarcimento das despesas veterinárias quanto à reparação por danos morais fixada em primeira instância. Ainda cabe recurso aos tribunais superiores. Com informações do Tribunal de Justiça do Rio Grande do Sul, Jean Costa.
0: Doze horas e 36 minutos. 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Programa Rádio Repórter chegando ao seu finalzinho. Foi um apanhado geral aí das notícias regionais e municipais. Daqui um pouquinho eu tô de volta com a programação do Fest House. Tenho todos uma excelente tarde.
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tinha suspirado, tinha beijado o papel devotamente. Era a primeira vez que lhe escreviam aquelas sentimentalidades, e o seu orgulho dilatava-se ao calor amoroso que saía delas, como um corpo ressequido que se estira num banho tépido. Sentia um acréscimo de estima por si mesma e parecia-lhe que entrava, enfim, numa existência superiormente interessante, onde cada hora tinha o seu encanto.

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6: 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Continue acompanhando a programação do Fest House. Eu, Andréia, fico juntinho com você com as melhores bandas até as 3 horas da tarde.
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3: 1:20.
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2: Uma hora e 22 minutos. Chegando aí, música boa pra você que tá curtindo a programação Sétimo Sentido.
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0: Essa mulher.
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3: 1h39.
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4: 12:02.
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Hoje tá um troca-troca que tá louco. Agora já botei o Dourado de Repórter. No Dourado de Repórter botei do Fast House. E assim a gente vai. Mas vamos embora, tá tudo bem. Tudo bem, vamos dar uma conferidinha aqui. A água tá dele, que dele reduzindo. Que maravilha, graças a Deus. Pelo lado de travesseiro já foi um bom pedaço ali que reduziu o rio, né? Então vamos esperar, ficar no aguardo aí para ver o que sobrou e o que tem que ser feito de reparos. Vocês acompanham na rádio, nas mídias, né? As prefeituras sempre passam qualquer informação, tudo que é informação, e ainda tem o pessoal aí que, se tu precisar, liga que eles te informam. Posso passar ali? Não dá, né? Tem algum problema na estrada? O pessoal está sempre aí disposto a ajudar e a informar. 2h04. 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
1: 37,9.
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4: 2:20.
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2: 2h40.
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Viel Glück zu eurem Geburtstag, viel Gesundheit, alles zum Guten, viel Glück, viel Geld und viel Festa. Hoje, 29 de julho, parabéns, saúde e felicidades, muitos e muitos anos de vida aos aniversariantes deste dia. Não tenho notificação de aniversariantes, mas se você está de aniversário, sinta-se homenageado.

Dando uma conferida aqui na nossa câmera que tá lá na estiva, que tá lá na parte de travesseiro. Já reduziu bastante aí, já dá para começar a olhar o início da estrada referente a travesseiro. Tá devagarinho, tá descendo devagarinho. Mas vai, daqui um pouco aí, quem sabe até mais tarde já dê para olhar melhor. Programa Festa chegando ao seu finalzinho. Tenham todos uma excelente tarde, ainda mais que esse solzinho aí tem que aproveitar realmente. Quem puder aí abrir a casa um pouco, levar alguma coisa pro sol, é que não vai durar muito isso aí.

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2: Certa. 3 horas.
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4: Chegou.

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0: Tá começando mais um Pegada Sertaneja. Pois é, a diversão agora tá garantida. Não vai parar não. Então prepare-se para curtir ao máximo aí os grandes sucessos do sertanejo. A partir de agora. Se liga só na nossa primeiríssima de hoje.

0: obrigado, viu? Obrigado.
1: Chitãozinho, Chororó, a gente diz assim nessa música pra vocês, ó. Você é tudo que pedi pra Deus.
2: Aí. Bora lá.
1: Assim.
0: Você é tudo que pedi pra Deus.
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0: Marcelo Teodoro, obrigado.
1: Obrigado, obrigado.
0: Obrigado.
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0: Mais um bloco cheio de hits sertanejos, hein? Que agitaram aí a sua programação. Mas desgruda não, hein? Daqui a pouquinho tem muito mais pra você.
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0: Olá, pessoal! Chegou a hora de entrar de cabeça na vibe sertaneja mais animada do rádio. Então, aumente esse volume aí que a gente vai sacudindo aqui com as melhores do sertanejo pra você.
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7: É, todo mundo sabe, vem. Né?

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0: Mais um bloco cheio de hits sertanejos, hein? Que agitaram aí a sua programação. Mas desgruda não, hein? Daqui a pouquinho tem muito mais pra você.
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0: Chegou a hora de entrar de cabeça na vibe sertaneja mais animada do rádio. Então, aumente esse volume aí que a gente vai sacudindo aqui com as melhores do sertanejo pra você.

0: Marcelo, te adoro. Obrigado. Obrigado. Obrigado.
1: Jefferson. 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

0: Vocês estão querendo me matar do coração, né? Meu Deus do céu.
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0: continue sintonizado, Pegada Sertaneja volta daqui a pouquinho.
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5: 3:47.
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0: E aí, estão prontos para mais uma dose de alegria e animação? Porque o Pegada Sertaneja aqui tá prontinho. Preparamos aqui muita música boa para você curtir as melhores do sertanejo, hein?
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0: Terminamos mais um bloco musical, hein? Mais uma sequência daquelas. Fica triste não, hein? Porque em breve, daqui a pouquinho, voltamos com mais Pegada Sertaneja.
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5: 4 e 3.
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0: Opa, é hora de dar uma pequena pausa, mas se preocupa não, hein? Voltamos daqui a pouquinho com mais sertanejo de primeira qualidade pra você.
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3: 4:19.
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0: E aí, galera, sertaneja, tá preparado para mais uma explosão de hits aqui no Pegada Sertaneja? Então não perca tempo, porque aqui o Pegada Sertaneja, a festa está apenas começando.
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0: Obrigado.
1: Terminamos mais um bloco musical, hein? Mais uma sequência daquelas. Fica triste não, hein? Porque em breve, daqui a pouquinho, voltamos com mais Pegada Sertaneja.
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5: Hora certa,
6: 4:33. 87,9. 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
1: Estão prontos para mais uma dose de alegria e animação? Porque o Pegada Sertaneja aqui tá prontinho. Preparamos aqui muita música boa para você curtir as melhores do sertanejo, hein?
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0: Obrigado, gente. Essa eu gravei em outra oportunidade da minha vida. Se chama De Tanto Que Eu Te Amei. Vambora!
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0: Opa, é hora de dar uma pequena pausa, mas se preocupa não, hein? Voltamos daqui a pouquinho com mais sertanejo de primeira qualidade pra você.
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4: Hora certa, 4h50.
0: 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Então aumente esse volume aí que a gente vai sacudindo aqui com as melhores do sertanejo pra você.

0: Quem gostou, bota a mão pra cima e bate palma! Cadê os gritos pro Gustavo, gente?
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2: O Pegada Sertaneja agradece aí a todos vocês, nossos amados ouvintes. Esperamos aí te encontrar em breve aqui com muito mais alegria, com muito mais sucessos e boas vibrações. Até o nosso próximo Pegada Sertaneja, hein?
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4: É hora da hora, hora certa.
5: 5 e 1.
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6: Agora com você aqui no Toca Bailão pra te fazer feliz, tá ligado, tá junto, tá na nossa audiência, na companhia sempre aqui na rádio. Bora começar que é sucesso pra você curtir com a gente, vamos nessa!
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6: Que coisa boa ter você na companhia, na audiência, sempre aqui na rádio. A partir de agora, o bicho pega com as melhores do bailão aqui no Toca.
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6: Olha, quarta-feira tá demais, tá linda, tá sensacional e você junto com a gente. Bora curtir as melhores bandas do sul do Brasil. Dá volume lá no 12 porque o Toca tá no ar, vamos nessa. Eita, nós. Tá bom demais. Vou começar o som do grupo Carisma.

Segunda divisão, Banda 10, você aqui no Toca Bailão, tá ligado, tá no clima, tá junto com a gente, um abraço pra você, obrigado pela companhia e pela sua audiência, você sempre de bem com a vida, curtindo aqui o nosso Toca Bailão, gente, tá só começando nessa quarta-feira sensacional, meio de semana, espero que você esteja bem, tá ligado com a gente, curtindo sempre as melhores aqui no Toca Bailão, já tá seguindo lá no Instagram, segue lá no arroba Nando Freitas Locutor e bora trazer mais pra você. Tem o nosso balanço, Havaianas 36 da Volume. Vamos nessa.

0: Saudades, banda Toque Legal, sucesso com a participação do Cleiton Borges, você ligado com a gente aqui no nosso Toca Bailão. Daqui a pouco tem mais pra você, não sai daí.
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0: Tô de volta com você no Toca Bailão pra te fazer feliz. Tá ligado? Tá junto com a gente? Bora trazer mais pra você curtir. Vamos nessa! E agora tem a banda Doce Pecado.

0: Banda Doce Pecado, Chantagem Emocional. Tá ligado, tá junto com a gente. Tá curtindo aqui o nosso Toca Bailão. Tá de bem com a vida, como sempre, curtindo as melhores. Um abraço pra você, obrigado pelo carinho e pela sua audiência. Você na cidade, no interior, pela internet, tudo de bom pra você, claro. Espero que você possa estar recebendo as melhores energias positivas pra deixar tua terça-feira, tua semana pra lá de especial. Com sucesso, com alegria, gente. Que beleza, é bom ter você aqui, né? Vamos trazer mais. Sofrendo e vivendo passarela da Volume. Vamos nessa.
1: 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Vem cá, meu amigo. 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

0: Copo Momentos, copo vazio, você aqui no Toca Bailão. Tô indo pro intervalo, daqui a pouco tem mais pra você, não sai daí.
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2: Cinco e meia.
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9: Tô de volta com você aqui no Toca Bailão pra te fazer feliz, tá ligado, tá junto, tá no clima, tá curtindo aqui o nosso Toca Bailão, bora trazer mais música pra você que tá na nossa audiência, vamos nessa. E agora tem o som da Banda Modelo.

Modelo, se eu não tivesse bloqueado, tá junto, tá ligado com a gente aqui no Toca Bailão. Tô feliz demais em ter você sempre aqui curtindo o nosso Toca. Que alegria, gente. Bom demais saber que você está sempre aqui curtindo a nossa programação. Sempre especial pra você que tá em casa, tá no seu trabalho, levando a gente na carona, no carro, na van, no ônibus, aonde estiver, também pela internet. O som é sensacional, muito obrigado pela preferência. Bora trazer mais música pra você nessa quarta-feira. Isso aí, agora eu vou trazer aqui a banda.

0: São Rafael, Choradeira, você aqui no Toca Bailão. Tô indo pro intervalo, daqui a pouco tem muito mais pra você, não sai daí. 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
2: Cinco e 47.
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0: Estou de volta com você no Toca Bailão dessa quarta-feira. Tá ligado, tá junto com a gente, curtindo sempre as melhores. Um abraço para você, obrigado pelo carinho. Bora trazer mais sucesso. Bora, gente. 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E é isso aí, agora eu vou trazer a Banda Universitária.
6: Banda Universitária.

0: banda universitária Mulher da Luz Vermelha. Tá junto, tá ligado com a gente. Um abraço pra você que tá na companhia, tá na nossa audiência. Sempre aqui curtindo a programação que é especial demais. Que beleza, gente. Um alozaço pra toda essa galera maravilhosa, sensacional. Um beijo pra você, obrigado pelo carinho de sempre. E bora trazer muito mais sucessos pra toda essa audiência aqui na rádio, nessa quarta-feira. Tá bom demais o nosso Toca Bailão. Vamos nessa. E é isso aí, agora tem a banda Brilha Som. Vamos lá.
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0: banda legal, curva perigosa. Você aqui no Toca Bailão. Tô indo pro intervalo, daqui a pouco tem mais pra você. Não sai daí. 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

0: 6 e 4.
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3: Tô de volta com você no Toca Bailão pra te fazer feliz nessa quarta-feira. Vem junto que tem mais pra você. E agora tem o som do Rainha.

Rainha Musical Fígado de Aço, esse é o Toca Bailão, você ligado com a gente, tá curtindo as melhores. Um abraço, como sempre, né? Obrigado pelo carinho, pela oportunidade de estar aqui pra te fazer feliz, tá ligado com a gente, na audiência, bom demais. Já tá me seguindo lá no Instagram, no arroba nando.freitas.locutor ou Nando Freitas Locutor, também você vai encontrar. Quero ver você fazer parte da nossa comunidade. E vamos trazer mais música pra você, vamos nessa. 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E agora tem a banda AESA.

0: Porto do Sol, alcoolizadamente, você não toca bailão. Tô indo pro intervalo, daqui a pouco tem mais pra você. Não sai daí.
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2: Certa 6:22. 87,9.
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0: Tô de volta com você aqui no Toca Bailão, gente. Nessa quarta-feira, meio de semana, vamos embora trazendo mais. E é isso aí, agora tem o musical Som 7.

Bom demais, musical Som 7, só quero te dizer, tá ligado, tá junto com a gente, tá no clima, esse é o Toca Bailão, bom demais, gente. Olha só, quarta-feira, tá sensacional, você que tá em casa nesse momento, na cidade, no interior, pela internet, levando a gente na carona aí, no carro, tá na estrada, na rodovia, um abraço pra você, boa viagem, vá com segurança, com tranquilidade e vá com rádio, ah, lá no 12, né, todo volume curtindo as melhores do bailão aqui no Toca. 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E é isso aí, agora eu vou trazer o som do Pérola Negra, O Grande Dia.

0: Essa é a banda Garrafão, você não toca bailão, indo pro intervalo, daqui a pouco tem mais, não sai daí.
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3: Hora certa, 6:39.
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0: Tô de volta com você no Toca Bailão pra te fazer feliz, tá ligado? Tá junto com a gente, como sempre, aqui na rádio, curtindo as melhores. Vamos trazer mais sucesso, que coisa boa. Vamos nessa, gente!
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0: Nesse momento, abrindo as portas do Barzão do Freitas e destampando a primeira de hoje.

som do Perola Negra, Joia Falsa, Cigana, bom demais em ter você no clima, junto com a gente, curtindo as melhores aqui no Toca Bainão, já fechando mais uma edição, muito obrigado pela companhia, gente, pela audiência, sempre aqui de segunda a sexta-feira na rádio, curtindo as melhores, junto com a gente, pra você tudo de bom, amanhã de volta no mesmo horário, com muito mais alegria, sucesso, energia positiva, ó, um beijo pra você, aquele abraço, obrigado pelo carinho de sempre, e até amanhã aqui no Toca. 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Fechei com Rainha Musical.

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3: Seis e 54.
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1: 6h59.
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1: É hora da hora, hora certa.
2: 7:19.
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1: Eu sou um eterno apaixonado e gostaria de dizer a esse meu eterno amor que eu viveria 1000 anos pra te amar. Thiago! Thiago Ramos, teclados. Dá a mãozinha pra cima assim, vai. Faz agora aí.

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1: É hora da hora, hora certa.
2: 7h59.
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9: Alô, minha gente, estamos chegando por aqui com mais um programa chamado Sertanejo Classe A. E aí, como é que você tá? Tudo jóia, tudo beleza, tudo na Santa Paz? Que bom, hein? Que bom estarmos juntos nessa festa gostosa da nossa boa música sertaneja a partir de agora, hein? Você vai ouvir, vai curtir aqui sucessos realmente que marcaram épocas, grandes clássicos no Sertanejo Classe A. Comunicando, seu amigo Elber de Andrade, o Elber de Andrade é nós mesmo. Deixa cair as primeiras de hoje.
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3: É hora da hora, hora certa.
4: 8:18.
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1: Você está curtindo o sertanejo classe A na comunicação do amigão de sempre, o Elbert Andrade. Vamos juntos. É muito bom, né, saber que você está ligado com a gente, está ouvindo o nosso programa.
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1: Vou lhe tomar um cafezinho, mas volto já.
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4: Hora certa, 8h34.
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1: Você está curtindo o Sertanejo Classe A, na comunicação desse amigo de vocês, o Elbert Andrade, abraçando você, amigo ouvinte, em toda a nossa cidade e região, curtindo o nosso programa.
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0: vocês. Bom, agora a gente vai cantar um bloco de músicas bem dançantes, que inclusive tem canções de Luiz Gonzaga. E eu quero ver todo mundo cantando comigo. Vamos lá!
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1: Daqui a pouquinho tem mais aqui no Sertanejo Classe A.
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1: Você está curtindo o sertanejo classe A na comunicação do amigão de sempre, o Elbert Andrade. Vamos juntos. É muito bom, né, saber que você está ligado com a gente, está ouvindo o nosso programa.
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